E Ele está obrando, Ele está obrando, Ele está obrando. Habrá que Ele está obrando. Habrá gente que lo entienda. Aleluya. Él está obrando, y Él está obrando. Oh my God, Espíritu Santo.